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0: 9:12. 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
0: 10:10.
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2: 11:17.
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0: Muito obrigado.
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2: Olha o Raí Sampaio no Bom Dia Goiás. Alô, Raí, vamos tocar do Eduardo Costa pra você. Bom dia, meu amigo, bom dia.

0: programa Bom Dia Goiás, aqui com você, acordando Goiatuba e região, trazendo moda. Oh, bom dia! Hoje é 10 de junho já, hein? 10 do mês de junho! Pois é. Quarta-feira, meio de semana, e estamos aqui.
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0: Pra você mandar o recado, você sabe, 3495-6499. Venha pra Rádio Goiás. Venha você também. Você que tá aí trabalhando, bom trabalho. Você tá no carro, obrigado a carona. Onde você tá? Fala comigo. Pode mandar um recadinho aqui, fazer o pedido da sua moda. Com o maior prazer irei atender você. 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
2: 5:23.
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o Zé Inácio rumo ao trabalho já. Ô, meu amigo, vamos embora 5h34 e o rádio do carro lá tá sintonizado, hein? Na nossa Goiás FM. Bom dia, Zé. Bom dia, bom dia. Vamos trabalhar, né? Quarta-feira, hoje é dia de feirinha. Ah, já que não vai ter exposição mesmo, então vamos pra feirinha. Fazer o quê, né? Esse ano não tem pecuária, não, gente. Ah, meu Deus do céu. Então vamos aproveitar o que tem, né? Bicho vai pegar. Ah, não, achei que ia ter um show pra nós ir, ué. Uma pecuária pra nós. Aí não tem, então o que que nós faz? É aproveitar o que tem, né? Vamos pra feirinha, aí fim de semana nós vamos pro Recreio dos Bandeirantes, não tá bom, nós vamos pro Panamá, não tá bom também, nós vamos pra região dançar forró e ser feliz e viver a vida. Vamos que vamos, gente, 5h35, bom dia Goiás, tá com você. 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

0: que continua Belmonte Amaraí. 5:36.
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0: seu amigo, seu companheiro.
1: Seu amigo, seu companheiro, estamos aqui na Rádio Goiás com você. Homem de 25 anos preso por confessar a morte do próprio filho, um bebê de 3 meses e 15 dias, foi encontrado sem vida na tarde do último sábado em uma cela individual no presídio Professor Jaci de Assis, em Uberlândia. Ele havia sido admitido na unidade em 3 de junho. O SAMU foi acionado e confirmou o óbito no local. A Secretaria de Estado e Justiça e Segurança Pública de Minas Gerais informou que os policiais penais foram chamados à cela após identificar a situação. O presídio então instaurou um procedimento interno para apurar as circunstâncias administrativamente, enquanto a investigação criminal ficará sob responsabilidade da Polícia Civil. O caso que levou à prisão de Anderson Benedito Pereira da Silva chamou a atenção pela crueldade relatada. Inicialmente, ele e a companheira disseram que o bebê havia se engasgado com leite. Mas a equipe do SAMU que atendeu a ocorrência identificou hematomas no rosto da criança e acionou a polícia militar. Em depoimento, o pai confessou ter agredido o bebê por se incomodar com um choro. O delegado responsável pelo caso, Carlos Fernandes, informou que ele admitiu ter cometido outras agressões anteriores, chegando a arremessar a criança contra o berço. O laudo médico apontou traumatismo craniano como causa da morte. A mãe, que também foi presa em flagrante, relatou em depoimento que era vítima de ameaças e agressões do companheiro e que não pediu ajuda por medo. Ela afirmou ainda que o homem chegou a impedir que o socorro fosse chamado no momento em que o bebê apresentou dificuldade para respirar. A mulher segue custodiada no sistema prisional de Uberlândia.

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1: E de volta no programa Bom Dia Goiás. Opa, 9 para 6. Valeu, Rádio Goiás. Estamos ao vivo. Gustavo Lima, olha o Gustavo Lima chegando. E Jorge Matheus também, inventor dos amores

por aqui, é o Bom Dia Goiás. 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

0: carinho à sua audiência e venha pra cá. Chama, chama, chama, chama, venha você. Tô te esperando, vem, vem, vem, que aqui você tem o melhor programa e, claro, a melhor moda sertaneja todo dia. 3495-6499. Mais um modão tá chegando, vamos que vamos. César e Paulinho aqui.
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0: 6 horas e 6 minutos. Aumente o volume aí.

0: música é Viajante Solitário, César e Paulinho. 6:10. Bom dia pra você.
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2: 6:29.
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você. E no programa Bom Dia Goiás, estamos aqui. Olá, 6:34. Todo mundo ouvindo a nossa rádio, vamos embora, vamos comigo até às 8. Olha você que tá aqui comigo, tá ligadinho, ligadinha? 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

De onde você tá? No carro, site, aplicativo? Tá ouvindo onde? No trabalho? Pois é, lhe desejo uma boa semana. Mande um recadinho pra cá, mande áudio, mande o texto também. Pode digitar a mensagem aí, nós vamos ler o seu recado, viu? Ou grave o áudio pra poder ouvir você. É, eu quero ouvir você. Você vai gravar o áudio, vai mandar pra cá, vou dar o play e, claro, vamos ouvir o seu pedido e tocar a moda que você quer curtir nessa manhã, né? Vamos lá, 6:36. A música continua. Leandro e Leonardo, lá do fundinho do baú. Aumente o volume, aumente o volume. Pode aumentar, aumenta mais um pouquinho. Aí, ficou bom agora? Então tá, hein? Leandro e Leonardo, fim de semana sem você.

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1: No programa Bom Dia Goiás, 6:43.

6:48. Programa Bom Dia Goiás, a moda continua. De Paulo e Paulino chegando aqui.

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0: Essa música da dupla Gian e Giovanni, que raio de amor é esse? Alô, Túlio Encanador. Bom dia pra você, Túlio. Ó, 7:10. 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Alô, Edmilson, bom trabalho, boas vendas pra você. Uma ótima quarta-feira aí. 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Alves Rodrigo do Vale, setor oeste. 7:10, o Bom Dia Goiás continua. Quer mandar um recadinho? Chama no zap, tô aqui esperando você. Tô aqui só esperando o seu recado, sua mensagem, pra atender o seu pedido nessa quarta-feira. 7:11, volto já. Fica por aí.
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2: 7:29.
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12: Bom dia, meu amigo Fabrício Mineiro. Mandou a modora sertaneja boa pra lá, isso aí, meu amigo. O Tiago é o grande bebê Jardim, que é o grande agrão, Coripim, meu cunhado, minha irmã, que eu tenho 13 anos, Vascaína, pra Andressa e família, pra dona Dorcida, que guarda-roupa.

0: Copacabana, a avó da Morgana, pra minha netinha, minha riqueza, Ana Júlia. Manda uma dona sertaneja de bom pra lá e dizer, meu amigo, eu tô aqui a ti.
1: Fabrício Mineiro, Maria Neuza Rodrigues, depois você roda pra mim com Chitãozinho, Chororó, o Caipira. Quero oferecer pra todos aniversariantes do dia e pra todos que gostarem da música. Fica com Deus, tchau.
2: Maria Neuza, obrigado, bom dia. Caçula Imbira, bom dia também.

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1: Mais uma tá chegando. Ô Juliana Malaquias, ouvindo a Goiás aí? Bom dia pra você. 7:39.

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1: 7:43.

0: hoje, 16h, o batidão. Daqui a pouquinho, amanhã, 104. Então, curta. 12 para as 8.
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104 na Rádio Goiás FM 86. Hoje, quarta-feira, 10 de junho. Ouça a partir de agora o programa Manhã 104. 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Oi, bom dia Goiatuba e região, estamos chegando no programa Manhã 104, eu sou seu amigo Eder Lopes, vamos juntos até o meio-dia.

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Chega no Zoom da Marifé.

0: nesta quarta-feira. Segundo o serviço de meteorologia, neste momento em Goiatuba, 19 graus Celsius. A máxima hoje podendo chegar a 29 graus Celsius. Segundo o serviço de meteorologia, sol com muitas nuvens durante o dia e períodos do céu nublado. Noite com muitas nuvens. O tempo vai esfriar hoje, hein?
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1: 8:20. 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

0: pena.
1: Que pena!
0: Que pena!
1: Faz barulho pra Thales nessa aí!
2: Diego e Vitor Hugo!
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4: O Informativo Manhã 104 chegando com informações.

0: seleção treina nos Estados Unidos, mas Ancelotti não revela time titular. As informações é com Bruno Mendes.
1: Mais um dia de treinos da seleção em Nova Jersey, nos Estados Unidos, e o técnico Carlo Ancelotti ainda não dá pistas do time brasileiro que vai estrear na Copa do Mundo diante de Marrocos. Quem conversou com a imprensa foi Ibanez. O jogador diz que tanto como zagueiro como lateral quer estar entre os titulares.
2: Depois da Copa, fui convocado para essa partida. Acredito que naquela fase, naquela época, a seleção está fazendo uma parte de reestruturação e acabou que muitos que estavam na Copa do Catar não estavam naquela convocação, então teve muitos jogadores novos na seleção naquela chamada. E 3 anos depois, estou aqui de novo, graças a Deus. Acredito que pelo trabalho que eu fiz dentro do clube e tudo aquilo que mostrei, independente se for de zagueiro ou lateral, acredito que eu estou pronto para qual for a posição que eu jogue, então eu estou aqui para dar o meu melhor.
1: E para fechar, a seleção brasileira feminina de futebol perdeu um amistoso para os Estados Unidos por 1-0 na Arena Castelão, em Fortaleza.
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0: Chega no som deles, Fred e Fabrício. Pode mentir.
4: Vocês sabem que tem gente que tem o poder de mentir, né? Eu vou te contar uma besteira, que a gente tem o poder de cair nelas.

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0: 9:05, hoje é quarta-feira. Estamos no 10º dia, o mês de junho de 2026. Plantão policial, a verdade nua e crua, tá no ar, manchetes do plantão de hoje. Olha, a polícia civil em ação, a quadrilha ontem. É o tal do agrotóxico, né? Várias pessoas presas. Próximo a Catalão, confronto com a equipe CPE. Três foram encontrar com o capeta mais cedo. E lógico, tudo que aconteceu aqui na cidade, você vai ficar sabendo a partir de agora, porque o plantão policial só tá começando.
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0: Olha, a polícia civil em ação, vizinha cidade de Itumbiara. Foi ontem. Olha, a polícia civil desarticulou um esquema clandestino de agrotóxicos e apreendeu uma grande quantidade, né, de agrotóxico ali na vizinha cidade de Itumbiara. Grupo Especial de Repressão Narcóticos de Itumbiara, GENARC, 6º DRP. Eles realizaram ontem, terça-feira, uma ação que resultou na apreensão de grande quantidade de defensivos agrícolas transportados e armazenados de forma irregular, além de prisão de 5 pessoas que estavam envolvidas. Olha, a investigação teve início após o recebimento de notícias informando uma intensa

0: suspeita em uma residência em Itumbiara, no bairro Alto Trindade, e que estaria sendo utilizada para atividades ilícitas relacionadas ao armazenamento e também distribuição clandestina das mercadorias. Diante dessas informações, as equipes da Polícia Civil passaram a monitorar o local, constatando a movimentação incompatível com a rotina residencial observada em dias anteriores. Durante as diligências, os investigadores verificaram a chegada simultânea de diversos veículos de carga ao imóvel. Diante das circunstâncias suspeitas, foi realizada a abordagem policial, ocasião em que foram localizados expressivos volumes de defensivos agrícolas de diversas marcas e apresentações comerciais distribuídas entre os veículos. Ainda segundo apurado preliminarmente, nenhum dos envolvidos apresentou a documentação fiscal de origem ou destino, receituário agronômico, licença de transporte ou qualquer outro documento apto a comprovar a origem ilícita, a regular a aquisição e armazenamento ou mesmo transporte desses produtos. Diante dessa situação aí, né, grande quantidade de agrotóxicos apreendidos e 5 pessoas que estavam envolvidos, segundo a polícia, nesse esquema, foram conduzidos à sede do GENARC, onde foram ouvidos e autuados em flagrante delito. 9:12. Olha, trovejou ali próximo a Catalão. Três suspeitos morreram em confronto com a equipe CPE em Ouvidor, ali próximo a Catalão. Armas, drogas e motocicletas também foram apreendidas. Uma operação da Companhia de Policiamento Especializado da CPE, realizada na noite de ontem em Ouvidor, 3 suspeitos oriundos de Araguari, Minas Gerais, morreram durante o confronto com as equipes policiais. Ocorrência, repito, durante a noite e ainda está em andamento. Segundo informações preliminares, armas de fogo usada pelo trio, entorpecentes e ainda as motocicletas que estavam com eles também foram apreendidas e encaminhadas à central de flagrantes em Catalão. A informação que a Polícia Civil repassou por meio de nota à imprensa: após o serviço de inteligência da equipe CPE, lá da cidade de Catalão, onde esses 3, segundo dados dos levantamentos, seriam de alta periculosidade e estavam lá em Ouvidor, teriam saído de Araguari, Minas Gerais, para praticar ilícitos, ou seja, roubos, na cidade goiana. Trombaram com os homens de preto, tentaram a sorte, houve confronto e os 3 vieram a óbito. 9:14 agora.
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0: 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Hora gostosa do Plantão Policial, vamos mandar um abraço aqui pra quem? O Marcelo disse que tá na obra, mas tá trabalhando com o rádio ligado. Pessoal aí da Joe Motopeças aí, muito obrigado. Na Clóvis Rodrigo do Vale. Carlinha Neuza tá na nossa sintonia, o pessoal da região do Córrego Fundo, lá nas proximidades também tá a Maria das Mercês e o maridão Luciano, muito obrigado. Renato e o Cedson, é vizinho da gente aqui, todos os dias ouve o plantão. O Júlio Pavão e a esposa Selma, muito obrigado também, meu amigo José Inácio, a Zilda Serpa, meu amigo Adelimar Rosa, o Marquinhos também tá na nossa sintonia, o Adair Capitão com a sua equipe, pessoal aí da Estilo Centro Automotivo, né? Com rádio ligado, muito obrigado, o Jarbas e o Jarbas Filho também tá na nossa sintonia, o pessoal da oficina também. Quem mais aqui? A Natalina Guimarães com toda a sua equipe aí na escrita contábil também tá com rádio ligado, os meus amigos taxistas aqui da rodoviária, meu amigo Luiz, meu amigo Rodrigues, pessoal do bar da rodoviária também, né? Lá tá tendo um almoço gostoso lá, né? Pessoal da banca de revistas também tá na nossa sintonia, muito obrigado. Ah, o José Alencar e a Maria de Fátima também tá na chácara aí do bairro Primavera com o rádio ligado, engrossando ainda mais o caldo, isso é ótimo, isso é muito bom.
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0: Volta pra cá, Ricardão, 9:18 aqui da mais ouvida. Olha, a cidade de Goiatuba, ocorrências registradas foram duas. Por parte do Corpo de Bombeiros, ontem por volta das 20:49, na rua Ronaldo Vieira, no setor Morada Nova, os militares foram acionados do Corpo de Bombeiros para um incêndio em um lote baldio, ou seja, um lote vago. A guarnição então foi até o local para combater esse fogo. Lá, com o uso de equipamentos, inclusive com o uso de enxada, o fogo foi abafado, tirado o material combustível e foram extinguidas as chamas, ou seja, o incêndio foi controlado. Mais uma do Corpo de Bombeiros, acidente de trânsito com vítima, moto com moto. Ocorrência na data de ontem. Era por volta das 13:04. Rua Afonso Pena. Relato feito pela guarnição do Corpo de Bombeiros, que foram acionadas para atender essa ocorrência envolvendo motos. No local, vítima com escoriações e sinais vitais normais, inclusive com escoriações no tórax, é encaminhada ao Hospital Municipal, onde ficou a cuidados médicos.

0: de plástico, né? Os nomes dos envolvidos não são divulgados para nós da imprensa, mas o fato é que houve essa ocorrência aí, moto com moto, e uma vítima acabou sendo encaminhada ao hospital para receber atendimento médico. 9:20 aqui na Melhor. Por parte do 29º Batalhão de Polícia, nenhuma ocorrência policial militar registrada. Prova que a polícia está nas ruas cumprindo seu papel, serviço preventivo e ostensivo e, lógico, com isso, inibindo a ação dos marginais.
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0: Sou eu. Nem o melhor e nem o pior, só diferente, mais nada. Na sequência, Éder Lopes, continuidade Manhã 104. Com uma sensação do dever cumprido, nós vamos embora. Mas vamos voltar amanhã, quinta-feira, se Deus quiser. Porque com certeza ele vai querer. Final de mais uma mega produção que tem nome: Plantão Policial, a Verdade Nua e Crua. Sinceridade, dignidade e, acima de tudo, honestidade. Seguindo esses três princípios aí, você pode até não consertar o mundo, não. Mas com certeza nós teremos um canalha a menos.
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2: 9:28.
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A Comissão de Constituição e Justiça da Câmara deve retomar nesta quarta-feira a votação da proposta que reduz a maioridade penal.

0: centro do debate em meio às discussões sobre segurança pública e também a movimentação eleitoral para o próximo ano. Um dos defensores da matéria é o deputado Sargento Gonçalves. Segundo ele, a redução da maioridade penal é uma das pautas mais importantes no combate à violência.
1: Tem diversas pesquisas que mostram aí o povo brasileiro, 90% da população brasileira defende a redução da maioridade penal, mas infelizmente a base do governo da esquerda trabalha contra essa proposta que é importantíssima para a segurança pública do nosso país.
0: Já parlamentares da esquerda afirmam que a proposta não resolve o problema da criminalidade e criticam a retomada da discussão em um momento de forte polarização política. A deputada Sâmia Bonfim, por exemplo, questionou o fato de a PEC estar parada há mais de uma década e voltar a avançar justamente às vésperas do período eleitoral.
2: Primeiro questionamento que a gente faz é porque só agora eles estão pautando esse projeto, sendo que ele tramita aqui na Câmara desde 2015, o próprio PL, que é o partido do Bolsonaro, presidiu essa comissão por duas vezes e nunca se movimentou para pautá-lo. Mas eles têm um objetivo claramente eleitoreiro.
0: A proposta prevê a redução para adolescentes que cometerem crimes hediondos, ou seja, com grave ameaça ou violência. Se aprovada na CCJ, a PEC segue para uma comissão especial. 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De Brasília, Yuri Hudson.
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4: Chega no som dele, Léo Foguete, Cabelo de Sol 952.

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3: 10:22.
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0: O informativo Manhã 104 chegando com um giro de notícias. Confira os destaques do momento com Norberto Notari.
1: As polícias civil e militar iniciaram na manhã de hoje a Operação Trinos contra o tráfico de drogas no Complexo da Maré, na zona norte do Rio de Janeiro. Os agentes tentam cumprir 56 mandados de prisão e 42 de busca e apreensão contra traficantes do Terceiro Comando Puro. No local, há tiroteios e barricadas em chamas. Uma troca de tiros deixou uma pessoa baleada e atingiu um ônibus na região de Paraisópolis, na zona sul de São Paulo, na noite desta terça. De acordo com a Polícia Militar, a primeira ocorrência foi registrada durante a ação de equipes da Força Tática e outras viaturas da comunidade. Em uma nova proposta de delação premiada, o banqueiro Daniel Vorcaro incluiu informações sobre o financiamento do filme Dark Horse, que retrata a vida do ex-presidente Jair Bolsonaro, e sobre sua relação com o senador Ciro Nogueira, alvo de operação da Polícia Federal, acusado de usar o mandato para favorecer o Banco Master. Segundo investigadores, os relatos não trazem fatos novos para a apuração, o que pode levar à rejeição do acordo. O governo prevê aumentar a mistura de etanol na gasolina de 30 para 32%. O ministro de Minas e Energia, Alexandre Silveira, informou que deve apresentar a proposta ao Conselho Nacional de Política Energética nos próximos 15 dias. A medida atende uma demanda no setor de biocombustíveis. Segundo o ministro, o aumento de 2% não deve diminuir a importação de gasolina em 450 milhões de litros. O Ministério das Relações Exteriores do Irã classificou os ataques mais recentes dos Estados Unidos contra o país como uma clara violação da soberania nacional. A pasta alertou os países do Oriente Médio que abrigam tropas americanas de que podem ser alvos caso o Irã seja atacado novamente. A Argentina venceu a Islândia por 3-0 no último teste antes da estreia da Copa do Mundo. Destaque para Lionel Messi, que voltou ao time após se recuperar de lesão e marcou um gol 2 minutos depois de entrar no segundo tempo. Os outros tentos foram anotados por Almada e Barco. O Giro de Notícias é uma produção da Agência Rádio Web. Produção e apresentação, Norberto Notari. Trabalhos técnicos, Mário Melo.
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0: 11:26.
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1: Já estamos de volta no programa Amanhã 104 na Rádio Goiás FM. 11:32. Bom almoço. 8 horas de casa, já tá almoçando.
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2: 7:00.
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Paulo e Daniel, te amo cada vez mais. Nesse bloco você ouviu também Jean Giovanni, Mil Corações. Essas são as inesquecíveis da Goiás FM, até às 13 horas, meio-dia 27. Eu

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3: E o dia é 28.
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1: Essa música, ela é um pedido de casamento. Se você quer ficar muito tempo com essa pessoa,

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loucura. Depois tem Natan e Menos é Mais pela última vez. 1h14.

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2: 1:24.
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0: Oi.
1: Eu sou Luana Prado e Murilo Rufi, pra você lembrar de mim. Faltam 19 pras duas.
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0: inconfundível.
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0: que isso, muito obrigado, compadre.
1: Quem gostou da gritão aí?
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1: Mas então.
2: Diego Vitor Hugo, foto não é fato, Ansiva Henrique e Juliano, alguma coisa. 12 e 14.

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2: 2:17. 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

José Neto Cristiano. Amizade com ex, participação de Menos é Mais. São daqueles que tá aí tentando completar o seu álbum da Copa? Nos últimos dias a gente tem visto aí vários vídeos, né? Falando das figurinhas lendárias, das figurinhas raras. O álbum da Copa guarda mistérios sobre as Legends, né? Que são essas figurinhas raras, são difíceis de encontrar.

quais são as chances de tirar uma das 20 figurinhas Extra Sticker para completar o seu álbum da Copa do Mundo 2026, você vai encontrar diversos números aleatórios. No entanto, esses dados foram provavelmente inventados por algum gerador de inteligência artificial. A Panini, responsável pela fabricação e venda dos álbuns da Copa, afirma que não tem esses dados disponíveis. A empresa explica que as figurinhas são distribuídas de forma aleatória nos envelopes. Desse modo, não há como cravar que a cada 1.900 envelopes você tira uma figurinha dourada. Ah, e o nome Legend, né, que o pessoal fica falando por aí, também não é oficial, tá? O correto é Extra Sticker, ou figurinha extra. Modelos diferentes em prata, bronze e roxo. E vale lembrar que essas 20 figurinhas extra não tem espaço específico para colar no álbum. Estatisticamente, se a Panini divulgasse quantas figurinhas são impressas e distribuídas em todo o país, essa conta seria possível. Além disso, o número de figurinhas é muito alto e é comum encontrar cromos repetidos. A coleção de 2026 é a maior já lançada, com 980 figurinhas. Em 2022, eram 670 cromos no álbum. O crescimento acompanha a expansão do torneio, que terá 48 seleções pela primeira vez, com jogos nos Estados Unidos, no Canadá e no México. A lista dos jogadores com Extra Sticker, né? Extra Sticker, segundo a Panini, é a seguinte: Lionel Messi, Jeremy Doku, Vinícius Júnior, Alfonso Davis, Luiz Dias, Florian Wirtz, Heung-Min Son, Raul Jiménez, Achraf Hakimi, Cody Gakpo, Luka Modric, Moisés Caicedo, Mohamed Salah, Jude Bellingham, Kylian Mbappé e Erling Haaland. Tem também Cristiano Ronaldo,

Verde e Christian Pulisic. Nas lojas online, o colecionador pode comprar os pacotes em grande volume e gastar R$700 em 100 envelopes de figurinhas, ou R$724,90 na versão que inclui o álbum. O livro ilustrado ainda tem versões especiais que vão de R$24,90 brochura a R$74,90 capa dura especial. Você tá aí com o seu álbum de figurinhas da Copa? Tá tentando completar? Já encontrou algumas dessas, falando o nome certo agora, né? Extra sticker, né? Ou as legends, como o pessoal tem dito aqui no Brasil, mas não é, tem nada disso não, viu? Tem nada de legend especial, não é? Extra sticker. Ou figurinhas extra, né? Que não tem lugar específico ali no álbum. Você tem tentado completar o seu? Como é que tá? Pois você me conta aqui, tá?

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1: 6:09.
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Zeneto Cristiano, me desbloqueei uma das últimas de hoje, tá? Mas antes de ir embora, deixa eu dar um recado muito importante aqui, ó. Goiatuba recebe Marconi. Acho que você já tá sabendo que ele vai dar uma passada por aqui na sexta-feira, né? Mas o governador Marconi Perillo vai estar visitando Goiatuba, tá? Às 10 horas da manhã ele vai estar na Câmara Municipal e às 11h30 ele vai passar por aqui, vai estar aqui na Goiás FM e vamos estar fazendo uma entrevista com ele por aqui, viu? Sexta-feira, às 11h30 da manhã. Ele vai estar aqui na Goiás FM, tá? Então você fique ligadinho, sexta-feira às 11h30 da manhã, aqui na 104,9.

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0: Cristiano, me desbloqueia. 4 horas em ponto. Daqui a pouco tá chegando Fabrício Mineiro pra te fazer companhia no Batidão Sertanejo. Eu tô indo embora, eu volto amanhã. Ao meio-dia nas inesquecíveis pra você. Ótima tarde, um abraço enorme, um beijo, um cheiro, uma satisfação de fazer companhia sempre nas suas tardes. Eu volto amanhã. Tchau!
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música da dupla Rick Renner e Zezé de Camargo e Luciano, aqui no Batidão. Nunca amei assim. Mais uma vem aí.

É linda música, bonita, Bruno e Marrone, Bar Solidão. 4:19, me perdoa se eu tive medo de amar você. Mais uma tá chegando, Jorge Matheus no seu rádio. Vamos ouvir, amo noite e dia, bora lá. De amar você. É batidão, é 104.9.

0: Goiás, FM 104.9. 4h23 e vamos seguindo. Olha, obrigado a Arca de Noé pela audiência. 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E vamos seguindo, vamos em frente, tá por aqui o meu, o seu, nosso batidão. Oi, o recadinho, vai mandar pra cá? Vai fazer o pedido da sua música? Vamos animar a tarde de hoje? Tananana. Música boa, hein? Ó, ó, ó. Pois é, manda um recado, grava o áudio aí, pra mim poder ouvir você e ler o seu recado. Ah, e você pode pedir uma moda, que eu vou tocar também no batidão.
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2: Opa, uma ótima tarde pra você que tá ouvindo a programação da Rádio Goiás FM no programa Batidão Sertanejo. 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E uma ótima tarde pra você ter curtido a programação da Rádio Goiás FM no programa Batidão Sertanejo.

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2: 4:26.
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0: Isoleta. Boa tarde pra senhora, dona Isoletinha. Estamos aqui no batidão. Vida amargurada. Olha, 5 e 2 aqui, 5 e 2. Depois do comercial, tem muito mais. Fica por aí.
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José Inácio, boa tarde a você aí. Opa, programa Batidão. 5:15. Trabalhando, Zé. Aumente o volume que o Batidão traz a melhor música pra você. Depois, lá do fundinho do baú, mais uma com Cleiton e Camargo aqui, ó. Festa sertaneja, até às 7 da noite, eu e você.

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2: 5:24. 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

0: amigo Zé Inácio, valeu, 5h54. Opa, Dorinha, tudo bem, Dorinha?
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0: Olha a Dorinha ligada aqui no programa Batidão, minha querida, valeu. Boa semana pra você.
3: Fabrício Mineiro, boa tarde. Gostaria de ouvir com Ed Brito e Samuel Nosso Segredo. Vou oferecer pra uma pessoa e essa pessoa sabe quem? É a Dorinha.

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1: Olha, você tá aqui no programa Batidão. Daqui a pouquinho, vou tocar na íntegra essa música de Ed Brito e Samuel. Olha, Goiatuba recebe Marconi. Sexta-feira, o ex-governador Marconi Perillo estará visitando Goiatuba, ou seja, depois de amanhã. 10 horas da manhã, ele estará na Câmara Municipal. 11:30, entrevista aqui na Rádio Goiás FM. E às 13:30, vai estar lá na CDL Goiatuba. Então, Goiatuba recebe o ex-governador Marconi Perillo nessa sexta-feira, hein? E claro, acompanhe ao vivo a entrevista aqui na Rádio Goiás às 11:30 da manhã. Vamos que vamos seguindo. Batidão tá com você. 1 minuto para 6.

0: Buganville. Alô, Baianinho. Ê, Baianinho do setor Buganville. Alô, Max André. Alô, Zoreia. Alô, Lavacar do Zoreia. Boa noite. 6:03.
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2: 6:22.
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0: vamos embora e vamos no batidão aqui com você. Opa! 6:48, boa noite.
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0: chegando a voz do Brasil, amanhã cedinho a gente tá de volta no programa Bom Dia Goiás, 1 para 7.
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1: Notícias do governo federal que movimentaram o país no dia de hoje.
3: Olá, boa noite.
2: Boa noite para você que nos acompanha em todo o país.
3: Quarta-feira, 10 de junho de 2026.
2: Vamos ao destaque do dia: desenvolvimento ambiental.
3: Presidente Lula assina a nova política nacional de recuperação da Caatinga para, entre outras coisas, enfrentar a desertificação na região Nordeste.
2: E destina 2 bilhões de reais para ações do IBAMA e do ICMBio na bacia do Rio Doce, onde houve o desastre de Mariana.
3: Ações também incluem ampliação de parques nacionais no Piauí, Tocantins, Pará e Rondônia.
2: O presidente destaca que desenvolvimento econômico tem que estar aliado à preservação ambiental.
4: Aprender a ser capitalistas civilizados e não capitalistas destruidores da nossa floresta.
3: E ainda, o presidente recebeu hoje o resultado do trabalho do Conselho de Desenvolvimento Econômico Social Sustentável no último semestre.
2: O conselhão é formado por representantes dos setores empresarial, sociedade civil e membros do governo.
3: Pacto contra o feminicídio, mudança na escala de trabalho e transição ecológica estiveram entre os temas.

0: você vai ouvir também investimento em pesquisa e inovação.
1: A gente conversa hoje com Luiz Antônio Elias, presidente da FINEP, a financiadora de estudos e projetos do governo do Brasil.
0: Ele vai falar do papel estratégico que a criação de novas tecnologias tem para o desenvolvimento do país e no posicionamento internacional do Brasil.
1: Hoje, na apresentação da Voz do Brasil, eu, Mariana Jungmann e Luciano Seixas.
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1: Pacto contra o feminicídio, mapa do caminho para transição ecológica, mudanças na escala semanal dos trabalhadores brasileiros.
0: Temas que foram tratados hoje na reunião do Conselho de Desenvolvimento Econômico Social Sustentável, o Conselhão.
1: O órgão consultivo reúne autoridades, pesquisadores, empresários, representantes de federações e de organizações da sociedade civil.
0: E eles apresentaram ao presidente Lula o resultado do trabalho ao longo do último semestre.
2: Da soberania nacional ao protagonismo global. Este foi o tema do encontro do Conselho de Desenvolvimento Econômico, Social e Sustentável, o Conselhão, que discutiu temas como enfrentamento ao feminicídio, segurança pública, desenvolvimento sustentável e economia. O presidente Lula agradeceu o trabalho dos cerca de 200 conselheiros e reforçou a importância deles em temas que impactam em todo o país.
3: Eu queria agradecer a dedicação de cada mulher, de cada homem que assumiram a responsabilidade de participar desse conselho, de preparar propostas para ajudar o governo a fazer coisas diferentes, a fazer coisas apresentadas pela sociedade civil.
2: No tema de combate à violência contra a mulher, foi apresentado um balanço dos primeiros 4 meses do Pacto contra o Feminicídio, assinado pelos poderes executivo, legislativo e judiciário. A primeira dama, Janja Lula da Silva, destacou os resultados.
4: O tempo médio para análise das medidas protetivas de urgência caiu de 16 dias para cerca de 3 dias. E isso está acontecendo até com um mínimo de 2 horas a gente tem medida protetiva sendo emitida. E mais da metade das decisões, 53, já são proferidas no mesmo dia.

0: entende que se o livramento condicional não foi suspenso ou revogado até o fim do período de prova, a nova execução penal só deve começar no dia seguinte ao fim do benefício.
1: A Justiça do Trabalho itinerante chega este mês no Oiapoque do Amapá.
2: Uma variedade de serviços de graça para a população. Marla Lacerda.
3: Todo mundo que mora nas aldeias de Manga e Espírito Santo no estado do Amapá pode aproveitar. Essa é a oportunidade para quem precisa colocar em dia a documentação jurídica, receber orientações sobre problemas trabalhistas e previdenciários, emitir documentos e até mesmo receber atendimento fisioterapêutico e psicológico. Informações sobre serviços, locais e datas no site do TST.
1: Ministério Público Federal solicita que a União defina regras para garantir acessibilidade em sites públicos e privados.
2: A obrigação prevista na Lei Brasileira de Inclusão há mais de 10 anos ainda não é cumprida devido à falta de regulamentação. Vanessa Pereira.
4: Em agosto de 2025, o MPF expediu recomendação para que as diretrizes de acessibilidade digital fossem finalmente definidas. Mas passados mais de 9 meses, os pedidos do órgão não foram acatados. Agora, na ação, o MPF pede que o governo federal regulamente em até 2 meses o artigo 63 da Lei Brasileira de Inclusão, que torna obrigatória a acessibilidade na internet, e apresente em até 4 meses um plano de transição para adaptar os sites.
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1: A você, uma boa noite.
2: E até amanhã.
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7: Eu sou Paula Groba.
8: E eu sou Humberto Pinheiro.
7: E estes são os destaques de hoje do Jornal do Senado, que começa agora.
8: Aprovada a proposta que permite renegociação de dívidas rurais.
7: PEC que dá ampla autonomia ao Banco Central segue para o plenário.
8: Senado aprova piso de R$13.600 para médicos e dentistas. Proposta vai à Câmara.
7: Boa noite.
8: Boa noite.
7: O Senado aprovou a proposta que cria uma linha de financiamento com recursos do Fundo Social do Pré-Sal para a renegociação de dívidas de produtores rurais. O texto vindo da Câmara dos Deputados previa inicialmente que os recursos desse fundo deveriam beneficiar os produtores rurais prejudicados por calamidades públicas.
8: No Senado, o relator senador Renan Calheiros, do MDB de Alagoas, alterou a proposta para ampliar os casos em que os produtores podem ser beneficiados. A senadora Tereza Cristina, do Progressistas de Mato Grosso, defendeu a busca do entendimento com a equipe do governo antes da votação. Mas, diante da falta de acordo, a votação foi mantida pelo presidente Davi Alcolumbre. A votação em plenário foi simbólica e a proposta retorna à Câmara dos Deputados, já que foi alterada no Senado.
7: E agentes de saúde e de combate às endemias, profissionais que atuam em comunidades urbanas, rurais e indígenas, podem ganhar o direito a uma aposentadoria diferenciada. Uma proposta aprovada pela Comissão de Constituição e Justiça prevê o benefício para quem comprovar 25 anos de contribuição e de exercício da atividade, com idade mínima de 57 anos para mulheres e 60 para homens.

0: O texto também estabelece regras de transição e prevê apoio financeiro da União para ajudar estados e municípios a custear a medida. A PEC segue agora para o plenário com pedido de tramitação especial. Repórter Bruno Lourenço.
1: A proposta de emenda à Constituição diz que esses profissionais poderão se aposentar com idade mínima de 57 anos para mulheres e 60 anos para homens, desde que comprovem 25 anos de contribuição e de efetivo exercício na atividade. O senador Irajá, do PSD do Tocantins, destacou o papel indispensável desses profissionais na ponta da saúde, especialmente nas comunidades mais carentes.
2: Um reconhecimento de um trabalho histórico, dedicado por toda uma vida a essas pessoas que são brasileiros e brasileiras, que são, como eu costumo dizer, o SUS do Brasil de carne e osso. Eles são, sim, o SUS de carne e osso no Brasil e que nos representam em todos os lares brasileiros.
1: A proposta também cria regras de transição para quem já está na atividade. Além disso, considera a carreira como essencial e exclusiva de Estado, proibindo a contratação terceirizada ou temporária, salvo em casos de emergência em saúde pública. Para evitar o sufoco nas contas dos municípios e estados, a proposta determina que a União prestará assistência financeira complementar para compensar o aumento das despesas decorrentes das novas aposentadorias.
3: Ontem, o presidente do Senado, Davi Alcolumbre, alertou em plenário para a dificuldade de avançar com propostas que criam pisos salariais e novas despesas obrigatórias. Segundo ele, mais de 30 projetos em tramitação tratam de remuneração ou jornada de trabalho de diferentes categorias profissionais.
0: Davi Alcolumbre afirmou que reconhece a importância das reivindicações, mas defende que o impacto nas contas públicas precisa ser avaliado com cautela. O senador argumentou que a aprovação de um piso pode gerar pressão para a votação de outras propostas semelhantes e questionou se a União, os estados e os municípios teriam condições de absorver esses custos.
4: No ano de eleição, isso aqui é muito complexo, porque o que botar para votar isso aqui, todo mundo vai votar sim, por conta da eleição, e vai ter que arrumar 10 Brasil para pagar. E aí fica sendo eu o culpado que não quer dar um piso pro médico. O piso pro médico que salva a vida das pessoas no pronto atendimento. O piso pro enfermeiro. Meu Deus, bora dar. Mas o Brasil comporta isso? O Brasil vai resistir? As finanças públicas vão resistir? Na marcha dos prefeitos eles solicitaram que não votasse, porque o orçamento do Brasil não cabe.
3: Profissionais responsáveis pela confecção e adaptação de próteses e órteses ortopédicas podem passar a ter atividade regulamentada em todo o país.
0: O plenário do Senado aprovou o projeto que define as atribuições e estabelece os requisitos de formação para o exercício da profissão. Repórter Douglas Castilho.
5: O projeto voltou à análise a pedido da senadora Mara Gabrilli, do PSD de São Paulo, e define que protesistas e ortesistas são todos aqueles especialistas que profissionalmente tomam as medidas e confeccionam próteses, mas também aqueles que confeccionam palmilhas e calçados ortopédicos, mesmo que em oficina própria. Para além disso, há a exigência de que os profissionais participem de atualizações constantes a respeito das melhores práticas e modelos disponíveis. A senadora ressaltou os efeitos práticos da aprovação do projeto.
6: A gente está falando da regulamentação de uma profissão que vai mudar o destino do nosso país, que hoje demora 5 anos para entregar uma cadeira de rodas, entregar uma prótese, uma órtese, porque a gente não tem a regulamentação dessa profissão.
5: O processo de capacitação dos especialistas deverá ocorrer em escolas e cursos de educação técnica de nível médio e conteúdo multiprofissional de áreas como psicologia, biomecânica, fisioterapia e anatomia. O texto garante o ofício aos que estão no mercado há pelo menos 5 anos, comprovando curso de atualização. O projeto vai à sanção presidencial.
3: E avançou no Senado a proposta que cria a Universidade Federal do Esporte.
0: Aprovado pela Comissão de Esporte, o projeto prevê uma instituição voltada à formação acadêmica e à pesquisa no setor. O texto segue agora para votação no plenário. Repórter Rodrigo Rezende.
7: Com sede em Brasília, a Universidade Federal do Esporte, UFSport, terá por objetivo promover o ensino, a pesquisa, a extensão e a inovação no campo da ciência esportiva. Também terá foco na formação e aperfeiçoamento de gestores da área e preocupação na inclusão de pessoas com deficiência. A senadora Leila Barros, do PDT do Distrito Federal, relatora da proposta, ressalta que essa é uma demanda antiga dos profissionais da área e que a expectativa é que a instituição auxilie

0: obtenção de bons resultados pelos atletas brasileiros.
1: A Universidade de Esportes já era uma demanda do setor, né? A gente tem um potencial enorme. Então a gente sentia falta nesse setor, na área da ciência, da inovação, um espaço, um local em que a gente pudesse fazer essas atualizações e rapidamente chegar ao setor esportivo brasileiro.
0: Os recursos financeiros para a implantação e manutenção da UFSport virão do Orçamento Geral da União, mas com a possibilidade de auxílios e subvenções por entidades públicas e particulares. Também poderão ser feitos convênios para obtenção de recursos com instituições internacionais. Os cargos técnicos e docentes serão preenchidos por concurso público.
2: A Comissão de Constituição e Justiça aprovou a proposta que garante orçamento próprio e autonomia operacional ao Banco Central.
3: A PEC segue para o plenário, mas a liderança do governo pediu que a votação seja adiada por algumas semanas. As informações com o repórter Bruno Lourenço.
4: A proposta de emenda à Constituição aprovada na Comissão de Constituição e Justiça transforma o Banco Central de autarquia para entidade pública de natureza especial, com autonomia técnica, administrativa, orçamentária e financeira. Retira o Banco Central de vinculação a ministério ou a qualquer órgão ou sistema da administração pública e de tutela ou subordinação hierárquica. O relator, senador Plínio Valério, do PSDB do Amazonas, chegou a fazer um apelo para que a PEC, há mais de 2 anos sendo discutida, fosse votada.
5: O Banco Central precisa, essa autonomia, ela fortalece não só o sistema financeiro brasileiro, traz segurança, traz muita segurança para todos nós, cidadãos comuns.
4: O líder do governo, o senador Jacques Wagner, do PT da Bahia, manifestou algumas discordâncias em relação ao texto, mas disse que não criaria obstáculo para a votação na CCJ.
6: Eu só estou dizendo que eu preciso responder ao meu ministro da Fazenda, que seja uma semana, 2 semanas, porque ele construiu um texto, eu apresentei na forma de emenda, Vossa Excelência rejeitou.
4: Por se tratar de emenda à Constituição, a proposta ainda precisa passar por 2 turnos de votação no plenário, onde terá que receber a aprovação de 49 dos 81 senadores.
2: E o Senado aprovou a indicação do ministro do Superior Tribunal de Justiça, Benedito Gonçalves, para o cargo de Corregedor Nacional de Justiça até 2028. Entre as atribuições do corregedor estão a apuração de denúncias e reclamações disciplinares contra magistrados e a fiscalização de atividades do judiciário.
3: Edição de Paula Groba e trabalhos técnicos de Eliseu Caires, o Jornal do Senado fica por aqui. Acompanhe agora as notícias da Câmara dos Deputados. Boa noite.
2: Boa noite e até amanhã.
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8: Comissão da Câmara aprova a redução da maioridade penal para 16 anos.
9: O plenário ratifica acordos comerciais com Singapura e nações europeias.
8: Parlamentares lançam agenda com pautas prioritárias para as mulheres.
10: Boa noite. Congresso Nacional apresenta a agenda legislativa Mulheres do Brasil. O repórter Luiz Cláudio Canuto acompanhou o evento e tem mais informações.
11: A criação de cotas femininas em vagas no Poder Legislativo é uma das prioridades apresentadas por deputadas e senadoras para este ano. O projeto faz parte da agenda legislativa Mulheres do Brasil, que foi lançada em sessão solene do Congresso Nacional nesta quarta-feira. A agenda destaca leis já aprovadas e que precisam de apoio para implementação e também projetos que estão sendo analisados na Câmara e no Senado, considerados mais relevantes para desenvolvimento de ações com impacto na vida da mulher na sociedade. A mudança que cria cotas de 20% para mulheres nos legislativos federal, estaduais e municipais está no projeto que institui um novo código eleitoral no Brasil e consolida leis e resoluções do Tribunal Superior Eleitoral em um único texto para simplificar as normas eleitorais e processuais do país. A coordenadora dos direitos da mulher na Câmara, deputada Jaque Rocha, do PT do Espírito Santo, afirma que apenas por meio da elaboração de leis, do aperfeiçoamento das políticas públicas e da fiscalização das ações do Estado, ocorre o aumento das oportunidades para os brasileiros.
12: A democracia só se fortalece quando mais mulheres participam da vida pública e têm as suas vozes representadas nas instituições. Mas a presença não se resume a números ou a estatísticas, porque quando uma mulher ocupa a política, não é apenas uma cadeira que se preenche, é a democracia que se amplia.
11: A deputada Tabata Amaral, do PSB de São Paulo, é coordenadora do Eixo

0: de atuação partidária e processos eleitorais do Observatório Nacional da Mulher na Política, da Câmara dos Deputados, e destacou como conquistas recentes o aumento da licença paternidade a partir do ano que vem. Ela também lembrou a lei da distribuição de absorventes em farmácias populares e a lei que estabelece a referência em escolas das mulheres importantes na história do Brasil. Também se referiu à lei que cria cotas para a presença de mulheres em conselhos de empresas públicas e mistas.
1: A gente precisa ter nesses conselhos pelo menos um terço de mulheres e dentro desse um terço, um terço reservado para mulheres negras e para mulheres com deficiência. Como a senadora Dorinha trouxe, não dá para travar a luta por igualdade sem olhar para as mulheres negras, sem olhar para as mulheres com deficiência. Então essa é uma grande vitória que nós tivemos.
0: A agenda legislativa do Grupo Mulheres do Brasil foi elaborado pela Secretaria da Mulher numa parceria entre deputadas e senadoras. A agenda legislativa apresentada neste ano tem 7 eixos: enfrentamento à violência contra a mulher, participação política e representatividade, autonomia econômica e trabalho, saúde da mulher, orçamento sensível ao gênero, educação e formação e violência digital, além de inteligência artificial e ambiente online. Da Rádio Câmara de Brasília, Luiz Cláudio Canuto.
2: Economia. Luiz Lima, do Novo do Rio de Janeiro, menciona editoriais da imprensa que criticam a condução econômica do governo federal e o aumento dos gastos públicos. Ele alerta que a redução da jornada de trabalho pode agravar o desequilíbrio fiscal do país.
3: Na opinião de Luiz Lima, a redução da jornada afeta trabalhadores comissionados, como garçons e vendedores, e força pequenos comércios a aumentarem suas despesas com contratações. Ele avalia que a inflação dos alimentos vai corroer ainda mais o valor real do salário mínimo.
2: Tadeu Venere, do PT do Paraná, rebate as propostas de privatizar os Correios e Telégrafos diante do déficit financeiro. O parlamentar argumenta que a lógica puramente comercial para a estatal prejudicaria o atendimento a pequenos municípios e regiões isoladas.
3: De acordo com Tadeu Venério, os Correios exercem um papel social indispensável na distribuição de benefícios e na integração nacional, que não pode ser medido apenas pelo lucro. Ele cobra apoio do parlamento e do governo para valorizar os trabalhadores e recuperar o caixa da empresa.
2: Trabalho. Denise Pessoa, do PT do Rio Grande do Sul, apresentou projeto que institui medidas para o acolhimento de trabalhadoras após o fim da licença maternidade. A deputada justifica que o período de retorno ao trabalho costuma ser marcado por demissões e exclusão profissional.
3: O projeto de Denise Pessoa estabelece que empresas com mais de 20 funcionários adotem programas de atualização e preservação de cargos para as mães. Segundo ela, o mercado de trabalho não pode obrigar que elas escolham entre a carreira profissional e a maternidade.
2: Política. O Conselho de Ética aprovou nova suspensão por 60 dias do deputado Marcos Polon. A repórter Noelle Nobre acompanhou a votação.
4: O Conselho de Ética e Decoro Parlamentar da Câmara dos Deputados aprovou a suspensão do mandato do deputado Marcos Polon, do PL de Mato Grosso do Sul, por 60 dias. A punição foi recomendada pelo relator do caso, deputado Ricardo Maia, do MDB da Bahia. Marcos Polon é alvo de uma representação apresentada pela mesa diretora da Câmara. Ele é acusado de ter feito declarações de cunho ofensivo e depreciativo contra o presidente da Câmara, Hugo Mota, durante manifestação em Campo Grande, em agosto do ano passado. Marcos Polon disse que recorrerá da decisão à Comissão de Constituição e Justiça. A decisão final será do plenário da Câmara.
5: Estamos caminhando para um novo tipo de, abre aspas, democracia, onde o judiciário modula as leis e acaba punindo as pessoas por emitir opiniões. E isso jamais poderia adentrar nesse recinto. É que nessa casa aqui se encontram 100% dos votos válidos.
4: Em maio, o deputado Marcos Polon já teve outra decisão pela suspensão do mandato por 60 dias, aprovada pelo Conselho de Ética por ter ocupado a mesa diretora da Câmara em uma sessão do plenário de agosto de 2025. Polon recorreu à CCJ da decisão. Da Rádio Câmara de Brasília, Noelle Nobre.
2: Eleições.
6: Eu do
3: Rocha, do MDB do Maranhão, analisa pesquisas de intenção de voto para o governo estadual e cita estudos sobre comportamento eleitoral para defender que governos bem avaliados tendem a influenciar a escolha de sucessores.
2: Hildo Rocha afirma que o cenário no Maranhão ainda pode mudar até as eleições, apesar dos levantamentos divulgados nos últimos meses. Ele avalia que a presença dos pré-candidatos

0: capital e no interior do estado deve pesar na formação do voto.
1: Valdir Trindade, do Republicanos da Paraíba, assume uma cadeira na Câmara e, em seu discurso de posse, afirma seu compromisso em priorizar a justiça social e a defesa da Constituição. Segundo ele, seu mandato vai focar no amparo às famílias e pessoas mais vulneráveis de seu estado.
0: Defensor de políticas públicas voltadas à dignidade humana, Valdir Trindade afirma que o desenvolvimento do país deve ser medido pelo cuidado com as pessoas. Ele agradeceu o apoio de lideranças paraibanas e prometeu atuar firmemente para deixar a marca de trabalho no legislativo.
2: Segurança Pública.
1: A Comissão de Constituição e Justiça da Câmara deu aval à proposta que reduz a maioridade penal de 18 para 16 anos. Rodrigo Dazaeli, do PL de Mato Grosso, celebra a mudança porque acredita que os jovens nessa faixa etária já possuem plena consciência de seus atos.
0: Nas palavras de Rodrigo Dazaeli, a medida atende ao anseio das famílias brasileiras por leis mais rígidas e combate à impunidade. O parlamentar assinala ainda que a redução penal abre espaço para discutir também novos direitos aos jovens, como uma permissão para dirigir.
1: A repórter Paula Bittar acompanhou a votação na CCJ e tem mais informações sobre as discussões em torno da proposta.
3: A Comissão de Constituição e Justiça da Câmara aprovou por 44 votos a 18 a proposta que reduz a maioridade penal dos atuais 18 para 16 anos de idade. Atualmente, jovens que cometem infrações graves cumprem medidas socioeducativas de internação por no máximo 3 anos. A proposta principal previa originalmente a plena maioridade civil e penal aos 16 anos. Isso significa que, além de responderem por crimes como adultos, os jovens passariam a ter todos os direitos da vida adulta, como casar, celebrar contratos e dirigir. O texto tornava ainda o voto obrigatório aos 16 anos e reduzia a idade mínima para se candidatar a cargos como de vereador. Mas o relator da medida na CCJ, deputado Coronel Assis, do PL de Mato Grosso, retirou as modificações na esfera civil, prevendo exclusivamente a punição criminal de jovens acima de 16 anos. Assis explicou que retirou a parte dos direitos civis para garantir que o texto tratasse de apenas um assunto, evitando, segundo ele, confusão jurídica. Além da proposta principal, ele também apresentou parecer favorável a outras duas propostas que estavam sendo analisadas em conjunto. Uma delas sugere a redução da maioridade penal apenas em casos excepcionais, como crimes hediondos ou crueldade extrema, após avaliação técnica do jovem. Já a outra propõe a redução geral para 16 anos em todos os crimes e estabelece que adolescentes de 12 a 16 anos também respondam criminalmente se cometerem crimes com violência, grave ameaça ou contra a vida. Segundo o Coronel Assis, a aprovação das propostas atende à vontade da população.
4: Representantes do povo não querem fazer a vontade do povo. Qual que é a lógica do sentimento, né? De clamar por justiça que a pessoa tem em ter um ente querido sendo vítima de homicídio por uma pessoa de 18, 19 anos ou de uma pessoa de 17 ou 16 anos.
3: A deputada Sâmia Bonfim, do PSOL de São Paulo, por outro lado, criticou as mudanças feitas por Coronel Assis. Segundo ela, o texto original era menos pior.
5: Porque ao menos nele tinha uma redução da maioridade, não só do ponto de vista penal, mas também do ponto de vista eleitoral. Nessa, ele restringiu somente para penal. E por que que é uma aberração? Porque ele vai ser tratado como adulto do ponto de vista penal, mas do ponto de vista civil, ele vai seguir sendo lido, tratado pela justiça brasileira como um adolescente que ele é.
3: O deputado Tadeu Venere, do PT do Paraná, citou dados de um levantamento nacional de 2023 para explicar que a minoria dos jovens infratores, 12%, cometem assassinatos. Segundo ele, a justificativa de que é a população que impede a mudança não é suficiente.
6: A população pede muitas vezes que o Congresso e aqueles que roubam aqui dentro, inclusive no Congresso, também sejam presos e nem por isso são presos. A população pede que nós não tenhamos mais emenda parlamentar, que o povo quer, nessa hora não vale.
3: O deputado Mendonça Filho, do PL de Pernambuco, lembrou que uma outra proposta de mesmo teor já foi aprovada na Câmara, mas arquivada no Senado.
7: E eu, mais uma vez, defendo a PEC da redução da maioridade penal. A sociedade brasileira hoje se vê sitiada pelo crescimento da violência.

0: notícia. 25% da população brasileira hoje vive sob a influência direta de milícias, do tráfico de drogas e das organizações criminosas que dominam territórios. E, infelizmente, boa parte do exercício do comando dessas organizações criminosas se faz, inclusive, com aliciamento de menores, menores de 18 anos.
1: A análise da proposta que reduz a maioridade penal pela Comissão de Constituição e Justiça é apenas o primeiro passo da análise do tema na Câmara. A proposta ainda precisa passar por uma comissão especial e pelo plenário em 2 turnos de votação. Da Rádio Câmara de Brasília, Paula Bittar.
2: Turismo. Bacelar do PV da Bahia relata que a Comissão de Turismo debateu o impacto na reforma tributária sobre o transporte aéreo internacional. O deputado cobra do governo federal uma solução para evitar o encarecimento das passagens devido à cobrança integral sobre o setor.
3: Bacelar avalia que o aumento da tributação ameaça o crescimento do turismo em um momento de recorde na entrada de estrangeiros no Brasil. Ele também alerta que o custo maior no transporte aéreo pode afetar cargas, empregos e produtos que chegam ao consumidor.
2: Desenvolvimento Regional. Átila Lins, do PSD, celebrou a entrega da nova Praça de Nossa Senhora de Guadalupe, em Fonte Boa, no Amazonas. A obra de revitalização do espaço público foi realizada com recursos de emenda do deputado no valor de R$1 milhão.
3: Átila Lins registra a emoção de entregar uma obra em sua região de origem. Saúda a população e as lideranças presentes à festa ocorrida no dia 6 de junho e anuncia novos projetos, como a construção de uma maternidade e de um balneário público para melhorar a vida das pessoas de Fonte Boa.
2: A cidade de Guarabira, localizada na região do Brejo, na Paraíba, vai ganhar um centro da Fundação de Apoio às Pessoas com Deficiência. É o que promete Ranieri Paulino, do Republicanos, que atuou na mobilização popular para eleger a obra como prioridade no orçamento estadual.
3: Segundo o congressista, o novo polo da FUNAD vai evitar que pacientes de cidades vizinhas viajem até 5 horas para fazer terapia na capital paraibana. Ranieri Paulino reforça que a medida garante mais qualidade de vida e saúde para as pessoas com deficiência.
2: Relações Exteriores. A Câmara aprovou acordos comerciais do Mercosul com Singapura e 4 países europeus. O repórter Antônio Vital acompanhou a votação.
4: A Câmara dos Deputados aprovou 2 acordos comerciais assinados pelos países do Mercosul, um deles com Singapura e outro com 4 países europeus, Islândia, Liechtenstein, Noruega e Suíça. Os 2 acordos abrem mercado para produtos e serviços brasileiros na Ásia e Europa. O acordo com Singapura cria uma área de livre comércio entre o país asiático e a Argentina, o Brasil, o Paraguai e o Uruguai. É o primeiro acordo comercial do bloco com um país da Ásia. De acordo com o texto, Singapura se compromete a conceder isenção tarifária imediata e integral sobre a totalidade dos produtos exportados pelo Mercosul. Já o Mercosul se compromete a eliminar tarifas sobre 95% de seus produtos e serviços, de maneira escalonada em um prazo de 15 anos. Ficam fora da isenção tarifária as máquinas, plásticos e aparelhos óticos, fotográficos e cinematográficos produzidos em Singapura. Singapura é o 8º destino das exportações brasileiras no mundo e 2º maior na Ásia, atrás apenas da China. Ao mesmo tempo, tem investimentos no Brasil em setores como construção naval e transportes, serviços financeiros e comunicações. O relator da proposta na Câmara, deputado Kim Kataguiri, do Missão de São Paulo, defendeu o aumento da relação comercial do Mercosul com Singapura.
5: Um país que é exemplo, o Sudeste Asiático é a região hoje do mundo, uma das regiões que mais crescem, exemplo de desenvolvimento, o Brasil tem muito a aprender com isso, esse é um acordo extremamente benéfico, inclusive mais benéfico para nós do que para Singapura. A gente precisa se libertar da dependência que nós temos de determinados polos econômicos e nos relacionarmos com a maior parte de atores políticos e econômicos possível do mundo, portanto, maior número de parceiros comerciais que a gente puder, melhor.
4: A Câmara também aprovou o texto do acordo de livre comércio entre o Mercosul e 4 países da Associação Europeia de Livre Comércio, Islândia, Liechtenstein, Noruega e Suíça. O texto complementa o acordo firmado entre o Mercosul e a União Europeia e abre um mercado de 15 milhões de pessoas com comércio de quase US$500 bilhões por ano. O acordo permite redução tarifária sobre 97% de toda a exportação entre os

0: Com a aprovação do mesmo, nós fechamos aquela área e abrimos zonas para o exportador brasileiro continuar a tendo desempenho brilhante.
1: Os dois acordos prevêm salvaguardas, como a suspensão temporária das isenções no caso de aumento súbito de importações ou ameaças à indústria nacional. Tratam ainda de normas de defesa sanitária para evitar a adoção de barreiras comerciais injustificadas. Também regulam o comércio de serviços, regras para o comércio eletrônico, acesso a compras governamentais e tratamento diferenciado para micros, pequenas e médias empresas. Os textos dos acordos do Mercosul com Singapura e os quatro países europeus seguiram para análise do Senado. Da Rádio Câmara de Brasília, Antônio Vital.
2: Educação.
3: Paulo Marinho Júnior, do PL do Maranhão, cobra explicações da Prefeitura de Caxias, no leste do estado, sobre a aplicação de recursos federais para a educação. O deputado afirma que escolas e creches continuam em más condições, mesmo após repasses do Fundeb e de pagamentos de precatórios.
4: Paulo Marinho Júnior relata falhas em serviços essenciais da rede municipal, como merenda escolar e transporte de alunos. Ele pede atuação de órgãos de controle para verificar as condições das unidades e a aplicação do dinheiro reservado às reformas.
5: Direitos Humanos.
3: Carla Dixon, do PL do Rio Grande do Norte, pede urgência na aprovação de projeto que institui o Auxílio Mãe Atípica, destinado a apoiar mães ou responsáveis por crianças e adolescentes com deficiência severa ou transtorno do espectro autista.
4: Carla Dixon afirma que muitas mães têm de abandonar o trabalho para acompanhar filhos que dependem de atenção permanente, prejudicando a renda familiar. Ela ressalta que a proposta combina apoio financeiro e atendimento psicossocial para quem assume a rotina de cuidado.
3: Luiz Couto, do PT da Paraíba, apoia projeto que determina a simplificação das informações nos rótulos dos alimentos para facilitar a compreensão dos consumidores. Para ele, a medida está diretamente ligada ao direito constitucional à informação, garantindo também a liberdade de escolha.
4: O texto, segundo Luiz Couto, é amplamente respaldado por evidências científicas que associam a clareza de informação à saúde pública. O parlamentar destaca ainda que a matéria aborda a necessidade de uma transição sobre a forma como o país lida com a segurança alimentar.
3: Termina agora o Jornal Câmara dos Deputados, produzido pela Rádio Câmara, com trabalhos técnicos de Everson Urani e apresentação de José Carlos Andrade e Márcio Aquilissardi. Uma boa noite para você.
4: Ótima noite, a Voz do Brasil volta amanhã.

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0: 8:18.
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